0: dá prazo de até 30 dias úteis para o pagamento do frete, além da atualização da tabela a cada 6 meses. Também estão previstas punições mais duras para empresas que contratarem fretes abaixo do piso mínimo, com multas que podem chegar a R$ 1 milhão. E para que seja cumprido o piso, o texto determina a obrigatoriedade da apresentação do Código Identificador da Operação de Transporte, CIOT, antes do caminhão iniciar a viagem, o que também impacta na fiscalização, como explica o ministro dos Transportes, George Santoro.
1: O CIOT também é um mecanismo de combate ao comércio ilegal de mercadorias, ao comércio feito sem nota fiscal. Ele vincula todo o transporte de mercadorias aos documentos eletrônicos fiscais.
0: Originalmente publicado como medida provisória, o texto passou por uma série de mudanças no Congresso Nacional, sendo aprovado no Senado em julho deste ano. Com a sanção, o texto vira uma regra permanente. Reportagem Gabriela Noronha.
2: O desempenho de mais de 30 milhões de estudantes brasileiros passou por uma nova avaliação de aprendizagem.
3: Foram divulgados hoje os dados mais recentes do IDEB, o Índice de Desenvolvimento da Educação Básica, e também as médias em português e matemática do SAEB, o Sistema de Avaliação da Educação Básica.
2: Os índices consideram os anos iniciais e finais do ensino fundamental e também do ensino médio na rede pública e privada.
3: O resultado foi anunciado pelo Ministério da Educação. Confira os detalhes na reportagem de Jéssica Gonçalves.
4: Para calcular o IDEB, que é o Índice de Desenvolvimento da Educação Básica, o MEC utiliza as taxas de aprovação coletadas pelo Censo Escolar, junto com o desempenho dos estudantes em língua portuguesa e matemática no SAEB, o Sistema de Avaliação da Educação Básica. O IDEB permite acompanhar o desenvolvimento da educação básica brasileira. O cálculo é feito por meio de uma escala que vai de 0 a 10. O índice dos anos iniciais do ensino fundamental passou de 6 em 2023 para 6,3 em 2025. Na rede pública, a pontuação foi de 5,7 para 6,1 em 2 anos. Para os anos finais do ensino fundamental, o IDEB nacional subiu de 5 para 5,3. Na rede pública, o indicador alcançou pontuação 5 contra 4,7 em 2023. No ensino médio, o IDEB passou de 4,3 para 4,5. Os dados indicam a evolução da aprendizagem e a estrutura da rede de ensino, que atende mais de 30 milhões de estudantes em todo o território nacional. Para o ministro da Educação, Leonardo Barchini, os resultados apontam qual deve ser a prioridade daqui para frente.
5: Toda a estratégia do Ministério da Educação, que é demanda do Plano Nacional de Educação aprovado em abril deste ano, é que a gente tenha um foco especial na aprendizagem.
4: Já o SAEB, o Sistema de Avaliação da Educação Básica, é aplicado a cada 2 anos para medir o desempenho de estudantes da educação básica por meio de testes e questionários. Em uma escala que vai de 0 a 500, no quinto ano do ensino fundamental, a nota em português passou de 207 para 215 pontos. Em matemática, de 218 para 227. Já no terceiro ano do ensino médio, em português, o resultado foi de 269 para 272. Em matemática, de 263 para 268. Em 2025, foram avaliados quase 6 milhões de alunos em mais de 70 mil escolas. Reportagem Jéssica Gonçalves.
2: Estudantes que participam do processo seletivo do ProUni, o Programa Universidade para Todos, podem conferir o resultado da segunda chamada.
3: O prazo para os pré-selecionados comprovarem as informações da inscrição começou hoje e vai até sexta-feira da próxima semana, dia 14.
2: A documentação exigida para essa comprovação deve ser apresentada diretamente na instituição de ensino superior para a qual o estudante foi pré-selecionado.
3: O resultado pode ser acessado pelo portal Acesso Único ao Ensino Superior, em acessounico.mec.gov.br.
2: O Ministério da Educação chama professores e especialistas de todas as regiões do Brasil para participar do Banco de Avaliadores do Programa Nacional do Livro e do Material Didático.
3: O programa é responsável pela distribuição de livros para estudantes e professores da rede pública de ensino. As obras são renovadas a cada 4 anos.
2: Confira na reportagem de Luciana Colares de Holanda.
6: Professores e especialistas de todo o país podem participar da escolha dos livros que vão para as salas de aula da rede pública de ensino. estão abertas as inscrições para o Banco de Avaliadores do Programa Nacional do Livro e do Material Didático, o PNLD. Os selecionados vão avaliar as obras inscritas nos editais do PNLD Atos Finais, voltado às obras didáticas, e do PNLD Literário Equidade, destinado às obras literárias. Nessa etapa da seleção, terão prioridade professores de língua portuguesa, matemática, história, geografia, ciências, arte, educação física e língua estrangeira, pedagogos e profissionais formados em letras, com foco em literatura e formação de leitores, também terão preferência. De acordo com Anita Stefani, diretora de apoio à gestão educacional da Secretaria de Educação Básica do MEC, hoje são cerca de 20 mil profissionais cadastrados. O banco é atualizado constantemente e os avaliadores são capacitados para atuar na avaliação das obras.
7: Essa capacitação busca garantir que todos os participantes utilizem os mesmos referenciais durante a análise e utilizem, né, de uma forma correta as fichas de avaliação, contribuindo para a qualidade técnica.
6: A participação no Banco de Avaliadores do PNLD é voluntária e gratuita. E a diretora de apoio à gestão educacional, Anita Stefani, explica que os profissionais selecionados no processo de avaliação pedagógica têm acesso a diferentes oportunidades de aprimoramento e reconhecimento.
7: Ao avaliarem as obras, eles estão também se formando como analistas de materiais didáticos e críticos em conteúdos, seja para a elaboração de materiais para os seus estudantes, quanto para a aplicação dessas obras didáticas na sala de aula.
6: Para se inscrever, basta acessar a página da plataforma de avaliação pedagógica do PNLD no endereço pnld-avaliação.mec.gov.br e preencher as informações de perfil profissional. É preciso ter diploma de licenciatura plena ou de magistério reconhecido pelo Ministério da Educação e concluir um curso obrigatório disponível na própria plataforma. Reportagem Luciana Colares de Holanda.
3: E atenção para os prazos do Exame Nacional de Desempenho de Estudantes, o ENAD 2026.
2: Os inscritos para os cursos de bacharelado e tecnologia que tiveram o pedido de atendimento especializado negado podem recorrer da decisão até sexta-feira, dia 7 de agosto.
3: O recurso deve ser enviado pelo sistema ENAD, com a documentação que comprove a necessidade de atendimento, conforme as regras do edital. O resultado da análise será divulgado em 14 de agosto.
2: O atendimento especializado é destinado aos participantes que necessitam de recursos específicos para realizar o exame.
3: As provas do ENAD 2026 para os cursos de bacharelado e tecnologia serão aplicadas no dia 29 de novembro.
2: O Serviço Geológico do Brasil faz o monitoramento das bacias hidrográficas brasileiras. Isso quer dizer que ele monitora a subida e descida dos principais rios do país.
3: O trabalho ajuda na agricultura, previne situações trágicas relacionadas a enchentes e orienta prefeituras em situações de seca, por exemplo.
2: Este ano, o Serviço Geológico do Brasil também faz parte do grupo de órgãos federais que está atuando no painel do El Niño e vem acompanhando e divulgando boletins sobre os impactos do fenômeno climático.
3: Sobre tudo isso, nós conversamos mais cedo com a chefe do Departamento de Hidrologia do SGB, Andréa Germano. Acompanhe. Doutora Andréa, bem-vinda à Voz do Brasil. É um prazer ter a senhora conosco aqui. Vamos falar então de El Niño, né? O Serviço Geológico do Brasil divulgou algumas previsões para as principais bacias hidrográficas do país para os próximos 3 meses. E aí eu queria começar então falando por região, começando aí pela região norte e, né, Amazônia. Os principais rios, pelo que eu já dei uma olhadinha, ainda estão nos níveis normais, mas já em situação de vazante. O que a gente pode esperar para os próximos 3 meses?
8: Muito obrigada pelo espaço. O Serviço Geológico do Brasil agradece. O Serviço Geológico do Brasil é uma empresa ligada ao Ministério de Minas e Energia. E realmente a gente faz esse acompanhamento dos rios e monitoramento dos rios há 57 anos. cobertura de toda a rede hidrometeorológica nacional e monitoramento de níveis de rios e volume de chuvas. A região norte hoje está nesse período, como você falou, já de vazante, né? No, na sua normalidade, em todos os rios na sua normalidade. E assim, o que preocupa é esse atraso do início das chuvas. Isso pode prejudicar aí a vazante, no caso, não ser mais crítica, né? Então, assim, esse atraso do período de chuvas realmente é hoje a nossa preocupação. Mas, por enquanto, na sua normalidade. A gente faz simulações, né, para caso não chova, caso chova. Então, a gente vai tendo esse acompanhamento diariamente num cenário de 3 meses para poder também ter providências, a Defesa Civil tomar providências logísticas para as ações do norte.
3: Quer dizer assim, se a gente já está com os rios em vazante e as chuvas atrasaram, a gente pode ter uma baixa mais acentuada, é isso?
8: Exatamente, essa grande preocupação.
2: E no Nordeste há um alerta sobre os níveis dos reservatórios, né?
8: Exatamente. O SGB, ele acompanha junto com a Agência Nacional de Águas os reservatórios, né, através do sistema de acompanhamento dos reservatórios do Nordeste, também dos 9 estados do Nordeste, também em Minas Gerais, mas a situação hoje, 5 de agosto, é de normalidade também, 50%, 51% da sua capacidade, né? Então a gente está mantendo esse percentual desde abril. Então ainda não é uma preocupação a região Nordeste.
3: Muito bem, então vamos falar agora de Sul, onde o El Niño talvez seja a região onde talvez a gente já esteja sentindo essa questão do El Niño de maneira mais intensa, né, mais acentuada. Já há problemas de cheias e transbordamentos. Como é que deve ser o próximo trimestre por lá, onde o alerta é maior?
8: E como você falou, né, a previsão de chuvas acima da média do El Niño pode levar muitos os rios, já materializado agora no mês de julho, tivemos muitas inundações. Para você ter uma ideia, mês de julho no sul, na região do Rio Grande do Sul, em média chover 130 milímetros, a gente teve localidades com 430 milímetros, provocando então grandes impactos aí de inundação. E a preocupação geralmente é essa, de o solo já está muito úmido e ainda esse aumento das chuvas na região sul poder causar mais impactos de inundações na região sul.
2: Agora, no Cerrado e Pantanal, André, onde já costumamos ter seca nesse período, o que esperar para as bacias desses biomas?
8: Então, no Cerrado, na região sudeste, em termos de chuva, os modelos meteorológicos, que nosso serviço geológico, a gente não trabalha com meteorologia, né? A gente usa a meteorologia para poder explicar a hidrologia. Mas os modelos de meteorologia estão muito discrepantes, vamos dizer assim. O que a gente entende agora nesse momento, não dá para falar do cenário de chuva, mas nesse momento que realmente as temperaturas já estão muito elevadas, aí sim a preocupação é mais para a questão de incêndios florestais. Então, monitoramento de rios, ainda estamos na normalidade para
3: tudo indicando ainda que Cerrado e Pantanal, em termos de águas, devem ficar ainda dentro da normalidade.
8: Estamos já desde 2020 assim, com uma tendência de depreciação da capacidade dos rios na região do Pantanal, principalmente. Então, assim, na normalidade, já não digo que a gente não vem vivendo muito tempo isso. Então, mas não vai ser mais crítico ou menos crítico este ano especificamente.
3: Quando a gente fala, então, de mudanças climáticas, é disso que a gente fala, né? A gente vai observando uma mudança no comportamento natural, no comportamento da natureza ao longo do tempo, né? Não é só no trimestre, não é só no ano. Como a senhora disse, já vem desde 2020.
8: Perfeito, né? A gente não tem mais um Pantanal, uma região alagada há muitos anos. Então, isso realmente é um mudanças climáticas, não só o efeito de El Niño também, né? Então, isso é uma mudança climática que a gente vem evidenciando, principalmente nessa região.
2: Agora, doutora Andréia, como é que funciona esse monitoramento do Serviço Geológico do Brasil? Conta para o nosso ouvinte um pouco mais sobre como é esse trabalho.
8: O Serviço Geológico é o grande parceiro no campo e no escritório para fazer esse monitoramento, né? Além desse trabalho contínuo de monitoramento, de saber essas séries hidrológicas de longo período que nós monitoramos, né, a gente tem um serviço de, desde a década de 80, daí de realizar previsões hidrológicas, não só o momento atual, mas essas previsões hidrológicas, né, futuras. Começamos aí com bacias como o Pantanal, o Amazonas e o Rio Doce, que são bacias mais lentas, mas depois dos booms, dos desastres, como a gente chama aí nos anos de 2011, 2012, 2013, a gente começou a fazer sistemas de previsão hidrológica em bacias mais rápidas e também com o advento também de todo um monitoramento automático muito mais especializado, né? Então, assim, o que a gente faz? Além desse monitoramento do campo, a gente no escritório recebe essas informações automáticas que vêm por satélites, né? Então, de hora em hora a gente está recebendo o nível dos rios, a quantidade de chuva, e rodamos modelos matemáticos, hidráulicos, hidrológicos, para fazer essas previsões. Aí você vai me dizer, então a gente consegue saber com muita antecedência se vai inundar? Depende da região hidrográfica, depende da resposta da bacia hidrográfica. Então, sim, há localidades que a gente consegue fazer essa previsão com 75 dias de antecedência, mas outras localidades, em bacias mais de alta declividade, com uma menor área de drenagem, com até 4 horas de antecedência. Mas o que permite, no caso de inundações, retirar as famílias, retirar, então, sim, permite, a gente salva vidas com esse monitoramento e com esse sistema de previsão hidrológica.
2: Muito bem, nós conversamos com Andréa Germano, chefe do Departamento de Hidrologia do Serviço Geológico do Brasil. Muito obrigado por sua entrevista aqui à Voz do Brasil.
8: Muito obrigada a vocês. Até logo. Tchau, tchau.
3: Segurança no abastecimento de água passa também pela recuperação do meio ambiente.
2: Está aberta uma chamada pública para apoiar projetos de restauração ecológica e soluções voltadas à proteção de mananciais que abastecem grandes centros urbanos.
3: A chamada foi feita pelo Banco Nacional de Desenvolvimento Econômico e Social e deverá prever investimentos de 15 milhões e 20 milhões de reais com prazo de execução de até 48 meses.
2: As ações devem ter foco em restauração ecológica e em soluções baseadas na natureza, para combater a escassez de água nas regiões metropolitanas, como explica o superintendente da área de meio ambiente do BNDES, Nabil Kadri.
9: As propostas enviadas devem incluir ações de restauração ecológico-produtiva utilizando vegetação nativa, em áreas estratégicas para proteção dos recursos hídricos, incluindo nascentes, margens de rios e outras áreas relevantes para a conservação dos mananciais.
3: Os projetos deverão contemplar regiões do Distrito Federal e entorno, São Paulo, Rio de Janeiro, Ceará, Mato Grosso, Rondônia e Acre.
2: Mariana Dias Vilas Boas, pesquisadora do Serviço Geológico do Brasil, fala sobre a importância da recuperação e preservação de mananciais que abastecem grandes cidades.
10: Com a ampliação da vegetação, a gente vai ter uma maior taxa de infiltração, esses aquíferos vão ter mais água, vai chegar mais água também nos rios, através desses afloramentos das nascentes. Então, os projetos de recuperação, eles são projetos importantíssimos e têm uma relação direta com a segurança hídrica nas grandes cidades. E reduz as consequências de inundação, eu aumento a recarga dos aquíferos.
3: A chamada pública está aberta até o dia 9 de setembro e pode ser consultada no site do BNDES.
2: O Brasil assumiu a presidência pro tempore da Aliança para a Segurança, a Justiça e o Desenvolvimento.
3: A entidade reúne países da América Latina e Caribe.
2: Na reunião de cúpula em Brasília, o Banco Interamericano de Desenvolvimento anunciou $4 bilhões para as ações integradas de combate ao crime organizado na região.
11: A América Latina concentra 8% da população mundial e é responsável por um terço dos homicídios ocorridos no mundo, de acordo com dados da Polícia Internacional. Esses números levaram à criação da Aliança para a Segurança, a Justiça e o Desenvolvimento, composta por 23 países e 14 instituições, como a Interpol. Um encontro em Brasília discute estratégias de prevenção e combate ao crime organizado na América Latina e Caribe. No primeiro ano de atuação da Aliança no combate ao crime organizado, foram destinados US$1,4 bilhão, o que corresponde a 60% dos recursos previstos para os três primeiros anos da iniciativa. A alta demanda dos países membros levou o Banco Interamericano a reavaliar os recursos destinados ao programa, elevando o montante para US$4 bilhões. O ministro da Justiça do Brasil, Wellington Lima Silva, fala sobre a importância da aliança.
12: Nós estamos absolutamente convencidos da necessidade de intensificar

0: Em comunicado divulgado hoje, o Copom afirmou que o cenário internacional ainda exige cautela por causa das incertezas sobre os conflitos no Oriente Médio.
1: A taxa Selic influencia outras taxas de juros no país, como as taxas de empréstimos, financiamentos e aplicações financeiras.
0: E essas foram as notícias do Governo Federal.
1: Uma realização da Secretaria de Comunicação Social da Presidência da República.
0: Com produção da empresa Brasil de Comunicação.
1: Fique agora com o Minuto do TCU. Em seguida, as notícias do Poder Judiciário e do Congresso Nacional. Boa noite.
0: Boa noite e até amanhã.
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6: Supremo Tribunal Federal começa a julgar se proibição a jogos de azar é compatível com a Constituição de 1988.
7: Presidente Lula sanciona projeto de lei que regulamenta relevância para admissão do recurso especial no STJ.
6: Acordo firmado entre Tribunal Superior Eleitoral e Advocacia Geral da União prevê boas práticas sobre o uso da inteligência artificial nas eleições deste ano.
7: Boa noite, eu sou Marcela Luiza.
6: E eu sou Walter Lima.
7: O plenário do Supremo Tribunal Federal começou a analisar na sessão de hoje se a proibição a jogos de azar é compatível com a Constituição. Após as sustentações orais, o relator do caso, o ministro Luiz Fux, começou a votar.
6: Desde 1941, a Lei de Contravenções Penais proíbe a organização e exploração de jogos de azar, punindo os infratores com prisão simples, multa e outras penalidades previstas em lei. Isso inclui o jogo do bicho e as máquinas caça-níqueis.
7: Os ministros analisam se essa proibição, criada há mais de 80 anos, ainda é compatível com a Constituição Federal de 1988, ou se ela ficou ultrapassada.
6: Na prática, o Supremo vai decidir se a exploração de jogos de azar deve continuar proibida e punida pela legislação penal brasileira ou se essa proibição é incompatível com a Constituição.
7: A decisão, porém, não tratará da regulamentação de cassinos ou da exploração comercial dos jogos, temas que devem ser abordados em outras ações que tramitam na Corte.
6: O julgamento vai continuar na sessão plenária de amanhã.
7: O presidente da República, Luiz Inácio Lula da Silva, sancionou o projeto de lei que regulamenta a relevância para a admissão do recurso especial no Superior Tribunal de Justiça.
6: O projeto foi convertido na Lei 15.484 de 2026. Fátima Uchoa.
8: Com a relevância, segundo o presidente do STJ, ministro Herman Benjamin, o tribunal poderá concentrar esforços nos recursos que tratam de temas com maior impacto para a sociedade.
9: Não é de uma lei para atender interesses do Superior Tribunal de Justiça, mas da celeridade, da qualidade e da efetividade da prestação jurisdicional.
8: A nova lei deve tornar a prestação jurisdicional mais eficiente e permitir que o STJ concentre a atuação em casos com maior impacto jurídico, econômico, político ou social, que sejam importantes para uniformizar a interpretação da legislação federal, sem limitar o acesso dos brasileiros à justiça.
7: Tribunal Superior Eleitoral e a Advocacia Geral da União assinam um acordo de boas práticas sobre uso da inteligência artificial nas eleições 2026.
6: O principal produto.

0: O fruto da parceria é o lançamento de um guia de boas práticas sobre o uso de IA no processo eleitoral. Fábio Ruas.
1: O documento vai servir como um manual de conduta com diretrizes técnicas detalhadas para partidos, candidatos, plataformas digitais, órgãos públicos e para a sociedade civil. O acordo ainda prevê a realização de cursos, seminários, workshops e eventos relacionados ao uso da inteligência artificial nas eleições, entre outras medidas.
2: Tribunal Superior do Trabalho mantém entendimento sobre desconto de dias parados em greves de longa duração.
0: Com a decisão, empresas vão poder descontar metade dos dias e trabalhadores vão ter de compensar a outra metade. Marla Lacerda.
3: A sessão de dissídios coletivos do TST autorizou duas empresas de Indaiatuba, no interior de São Paulo, a descontar metade dos 36 dias da greve realizada pelos empregados. Nessas situações, a Justiça do Trabalho admite, como regra adotada pela jurisprudência da Corte, a compensação da outra metade dos dias de paralisação. Esse entendimento, ele busca equilibrar o direito de greve com os efeitos da suspensão do contrato de trabalho durante o movimento. Para os ministros, o desconto integral dos dias parados pode gerar prejuízos econômicos excessivos aos trabalhadores.
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2: Uma boa noite.
0: E até amanhã.
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1: Eu sou Paula Groba.
2: E eu sou Humberto Pinheiro.
1: E estes são os destaques de hoje do Jornal do Senado, que começa agora.
2: Senado pode tornar hediondos e inafiançáveis crimes de pedofilia.
1: Pessoas com deficiência poderão ser consideradas idosas aos 50 anos.
2: Fim da aposentadoria compulsória como punição avança no CNJ e no Senado.
1: Boa noite.
2: Boa noite.
1: Crimes sexuais contra crianças e adolescentes podem passar a receber a punição mais rigorosa prevista na legislação brasileira.
2: O plenário do Senado pode votar o projeto que torna hediondos e inafiançáveis os crimes de pedofilia e outras violências sexuais contra crianças, adolescentes e pessoas vulneráveis. A reportagem é de Bruno Lourenço.
3: Projeto de lei aprovado na Comissão de Constituição e Justiça inclui no rol dos crimes hediondos condutas como a corrupção de menores, a satisfação de lascívia, caracterizada pela prática de atos libidinosos na presença de criança ou adolescente, a divulgação de cena de estupro de vulnerável e o compartilhamento de pornografia. A matéria também classifica como hediondos os crimes previstos no Estatuto da Criança e do Adolescente ligados ao tráfico internacional de crianças e à pornografia infantil, como defendeu a relatora, senadora Elisiane Gama, do Maranhão.
4: Nosso relatório é pela aprovação do projeto de lei com a redação corrupção de menores, satisfação de lascívia mediante presença de criança ou adolescente, favorecimento da prostituição ou de outra forma de exploração sexual de crianças e adolescentes ou de vulnerável, divulgação de cena de estupro ou de cena de estupro de vulnerável, de cena de sexo ou de pornografia.
3: O senador Everton, do PDT do Maranhão, apresentou proposta semelhante e pediu que as duas matérias sejam analisadas em conjunto pelo plenário.
5: Em que eu propus o aumento da pena dos crimes cometidos contra a dignidade sexual quando praticados na presença física ou virtual de crianças, adolescentes e também cônjuge, companheiro ou parente de vítima, consanguíneo ou afim, em linha reta ou colateral até o quarto grau.
3: A CCJ aprovou um pedido de urgência para votação no plenário.
1: E a Comissão de Relações Exteriores iniciou as discussões sobre as barreiras da União Europeia à carne brasileira.
2: O grupo de trabalho que trata do acordo do bloco europeu com o Mercosul ouviu integrantes do governo e do setor privado. Repórter Pedro Pincer.
6: A partir de 3 de setembro, passam a valer novas regras da União Europeia sobre o uso de antimicrobianos na produção animal. O bloco exige que o Brasil consiga comprovar que a carne exportada não foi produzida a partir de animais submetidos ao uso de antimicrobianos proibidos pelas autoridades europeias. De acordo com o presidente da comissão, senador Nelsinho Trade, do PSD de Mato Grosso do Sul, é preciso ouvir os setores que podem ser afetados pelas normas e buscar soluções em conjunto com o governo e a iniciativa privada.
7: Setores que, porventura, venham a se sentir prejudicados, nos acionam, que nós iremos promover debates dessa natureza.
6: O chefe da missão do Brasil junto à União Europeia, embaixador Pedro Miguel da Costa e Silva, afirmou que o país terá de comprovar, por meio de auditorias, que consegue separar os produtos destinados ao mercado europeu e garantir que eles atendam às exigências do bloco. Representantes do setor privado afirmaram que o Brasil já dispõe da tecnologia necessária para fazer esse controle.
1: Aguarda votação no plenário um projeto que reduz para 50 anos a idade em que uma pessoa com deficiência seja considerada idosa.
2: O impacto do envelhecimento é maior para esse grupo de pessoas consideradas vulneráveis. Segundo a Organização Mundial da Saúde, pessoas com deficiência apresentam maior risco de desenvolver doenças crônicas, pior estado de saúde e, em alguns casos, podem morrer até 20 anos antes da população sem deficiência. Repórter Patrícia Oliveira.
8: O projeto que considera idosa uma pessoa com deficiência já a partir dos 50 anos, estende para esses indivíduos os mesmos direitos e a proteção garantidos às pessoas da terceira idade. A condição de idoso deverá ser definida por avaliação individual, médica, psicológica e social. Como destacou o relator do projeto na Comissão de Assuntos Sociais, senador Flávio Arnes, do PSB do Paraná.
9: Conforme a deficiência, podemos observar reduções na expectativa de vida que variam até algumas décadas para baixo. Se compararmos com a média da população, estamos longe de um patamar de igualdade.
8: Para o senador Paulo Paim, do PT do Rio Grande do Sul, relator na Comissão de Direitos Humanos, a proposta viabiliza a aplicação de conceitos de envelhecimento ativo específicos para pessoas com deficiência.
10: Minimizando os possíveis impactos negativos do avanço da idade em um grupo social especialmente vulnerável.
8: O projeto que altera o Estatuto do Idoso já foi aprovado também na Câmara dos Deputados e está pronto para votação no plenário do Senado.
1: E a aposentadoria compulsória de magistrados pode deixar de ser uma punição prevista na Constituição, depois de o Conselho Nacional de Justiça oficializar o fim dessa penalidade no âmbito administrativo. O Senado pode analisar uma proposta que muda a Constituição sobre o mesmo tema.
2: A relatora, senadora Elisiane Gama, do Maranhão, afirmou que a decisão corrige uma distorção histórica. Repórter Pedro Pincer.
6: O Conselho Nacional de Justiça aprovou por unanimidade a proposta de resolução que acaba com a aposentadoria compulsória como a sanção disciplinar mais grave a juízes. A resolução aprovada segue entendimento da primeira turma do Supremo Tribunal Federal e também prevê a possibilidade da demissão como uma das hipóteses de punição. E o plenário do Senado pode votar uma proposta de emenda à Constituição que prevê o fim da aposentadoria compulsória como punição aos magistrados, promotores e procuradores e militares. De autoria do então senador Flávio Dino, atualmente ministro do Supremo Tribunal Federal, o texto foi aprovado pela Comissão de Constituição e Justiça em abril. A relatora, senadora Elisiane Gama, do Maranhão, afirmou que a decisão corrige uma distorção histórica.
11: É inadmissível o que a gente viveu ao longo da história do Brasil, com esse tipo de prêmio para quem comete um crime, de que nós não podemos permitir castas de servidores públicos com privilégios.
6: Pelas novas regras, nos casos mais graves, o magistrado poderá ser colocado em disponibilidade com proposta de perda do cargo. Nessa hipótese, será imediatamente afastado das funções e passará a receber remuneração proporcional ao tempo de contribuição até a decisão definitiva do STF sobre a eventual perda do cargo.
1: Você sabia que nas eleições, os votos em branco e nulos não são transferidos para nenhum candidato e não podem cancelar uma eleição?
2: Na prática, quem escolhe uma dessas opções deixa a decisão para os demais eleitores. Conheça mais sobre esses dois tipos de votos com a repórter Marcela Cunha.
12: Voto em branco vai para quem está na frente? E uma maioria de votos nulos pode cancelar a eleição? A resposta para as duas perguntas é não. Para votar em branco, o eleitor aperta a tecla branco e confirma. O voto nulo acontece quando é digitado um número que não corresponde a nenhum candidato ou partido. Nos dois casos, o voto é excluído da contagem que define o resultado. Não é transferido, não beneficia nenhum candidato e não é somado ao vencedor. O consultor legislativo do Senado, Gilberto Guerzoni, explica como essas duas situações aparecem na urna.
13: Mas a gente já viu que reduziu bastante o número de votos em branco, né, já que a urna eletrônica abre uma tela, o eleitor tem que fazer alguma coisa de forma ativa ali, né? Ou ele propositalmente coloca um voto inexistente e confirma, o que leva à anulação do voto, ou ele tem que apertar a tecla de voto em branco.
12: Além de expressar uma decisão consciente, o voto nulo também pode ser resultado de um erro na digitação. Em 2026, serão 6 votos para deputado federal, deputado estadual ou distrital, 2 senadores, governador e presidente da República. Por isso, a recomendação da Justiça Eleitoral é levar uma colinha de papel.
1: E ao participar da abertura da exposição O Caminho do Voto, promovida pelo Tribunal Superior Eleitoral, o presidente do Senado, Davi Alcolumbre, afirmou que o processo eleitoral brasileiro está entre os mais confiáveis do mundo. Ele também elogiou a decisão do presidente do TSE, ministro Nunes Marques, de levar a mostra ao Congresso Nacional.
2: A exposição, aberta à visitação no anexo 1 do Senado, apresenta as etapas do sistema eletrônico de votação, do desenvolvimento das urnas à totalização dos votos e integra a programação da Semana Nacional do Sistema Eletrônico de Votação.
14: As pessoas que visitarem a exposição sairão daqui conhecendo melhor o percurso do seu voto e o papel que ele desempenha na construção do nosso país. Um Brasil comprometido com a democracia, com as eleições livres e diretas, com a alternância de poder e com a transparência no processo eleitoral.
2: Edição de Paula Groba e trabalhos técnicos de João Lira, o Jornal do Senado fica por aqui. Acompanhe agora as notícias da Câmara dos Deputados. Boa noite.
1: Boa noite e até amanhã.
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16: Câmara reforça a indenização por dano moral à vítima de violência doméstica.
17: Proposta facilita acesso de motoristas a postos de combustível nas estradas.
16: Projeto busca garantir saúde ginecológica de meninas a partir dos 10 anos.
18: Boa noite. Os deputados analisam proposta que visa assegurar a saúde ginecológica de meninas a partir dos 10 anos de idade no SUS. O projeto está em regime de urgência e pode ser incluído na pauta de votações do plenário a qualquer momento, como informa o repórter Antônio Vital.
19: Está pronto para ser votado no plenário da Câmara, projeto que torna a regra a primeira consulta ginecológica das meninas a partir de 10 anos de idade no SUS, o Sistema Único de Saúde. O projeto foi apresentado pelas deputadas Adriana Ventura, do Novo de São Paulo, e Grace Elias, do PL de Minas Gerais, com o objetivo de permitir que as meninas e suas famílias recebam orientações preventivas e adequadas sobre temas como vacinação contra o HPV, cuidados de higiene íntima, preparação emocional para a primeira menstruação e informações sobre métodos contraceptivos. A vacina contra o HPV é recomendada a partir dos 9 anos de idade. A proposta obriga o Ministério da Saúde a elaborar um protocolo para o atendimento ginecológico dessa faixa etária. As meninas deverão ser encaminhadas à primeira consulta quando houver sinais de proximidade da menarca, como é chamada a primeira menstruação. Além disso, determina que as secretarias estaduais e municipais de saúde providenciem a formação contínua dos profissionais da área, especialmente ginecologistas, para que estejam preparados para atender as meninas. O texto também estabelece que a consulta será acompanhada por um responsável e, quando necessário, uma equipe multidisciplinar, que poderá incluir psicólogos e enfermeiros. De acordo com a deputada Adriana Ventura, uma das autoras da proposta, o objetivo é reduzir a incidência de gravidez precoce na adolescência, evitar doenças sexualmente transmissíveis e contribuir para a prática de hábitos saudáveis.
20: Tanto a vacinação como a HPV, que é recomendada a partir dos 9 anos, cuidado de higiene íntima, preparação emocional para essa fase da primeira menstruação e demais, bem como informação sobre métodos contraceptivos. Isso é importante para prevenir gravidez precoce e outras complicações de saúde. Ele é muito simples, mas a gente acredita que ele pode provocar mudanças profundas na orientação das meninas brasileiras.
19: O projeto que torna a regra, a primeira consulta ginecológica das meninas a partir de 10 anos de idade no SUS, ganhou regime de urgência e pode ser votada a qualquer momento no plenário da Câmara, sem passar pela análise das comissões permanentes da Casa. Da Rádio Câmara, de Brasília, Antônio Vital.
15: Educação.
16: Jorge Sola, do PT da Bahia, defende o projeto de sua autoria que regulamenta as escolas de saúde pública do SUS. A matéria já aprovada na Câmara e em tramitação no Senado reconhece instituições estaduais e municipais que formam profissionais, organizam estágios e apoiam residências.
21: Essa rede de escolas de saúde pública precisa e merece o seu reconhecimento, a sua regulamentação, para que dê, primeiro, mais visibilidade, mais estabilidade e maior capacidade de ampliar o orçamento destinado à formação de recursos humanos, ampliar o empoderamento dessas escolas para o ordenamento das práticas e dos estágios. Muitas vezes você tem a necessidade de organizar as vagas nos hospitais públicos, nos hospitais da rede do SUS para a formação profissional e até, né, definir políticas públicas que visem estimular a formação de profissionais que ainda temos uma carência.
18: Jorge Sola assinala ainda que as escolas têm papel central na organização dos processos seletivos para residências médicas e na formação de especialistas em áreas com carência no país. Para ele, a falta de um marco legal e de uma estrutura de articulação nacional limita o potencial das instituições.
16: Professora Luciane Cavalcante, do PSOL de São Paulo, é autora do projeto que isenta do imposto de renda professores e demais profissionais da educação básica e superior. Ela explica que a medida busca valorizar a categoria e ampliar os investimentos na educação.
0: A deputada afirma que o Brasil investe pouco em educação, paga baixos salários aos docentes e que muitos municípios não cumprem o piso nacional do magistério. Professora Luciane Cavalcante argumenta ainda que, assim como outros setores recebem incentivos fiscais, os profissionais da educação devem ser priorizados.
4: Esse projeto, ele visa colocar no centro do orçamento público e do financiamento das políticas públicas os profissionais da educação. Quase 30% de todo o rendimento dos profissionais da educação ficam retidos na fonte com pagamento do imposto de renda. Os profissionais da educação já trabalham em várias escolas para poder complementar a sua renda. Eles trabalham com alto número de estudantes por turma. Então, eles precisam desse investimento.
15: Trabalho.
16: A Câmara aprovou o projeto de lei que limita a jornada máxima de trabalho dos psicólogos a 30 horas semanais, sem redução do salário. A repórter Maria Neves traz mais informações sobre o texto que já foi encaminhado para análise dos senadores.
22: Uma das autoras do projeto, a deputada Érica Cocai, do PT do Distrito Federal, explica que atualmente a lei que regulamenta a atuação dos psicólogos não prevê limite de jornada de trabalho. Com isso, eles ficam submetidos a 44 horas semanais. De acordo com a deputada, a categoria é a única entre os profissionais que lidam com a saúde e atenção psicossocial que não tem jornada de 30 horas.
23: Profissionais de psicologia têm o direito a uma jornada de trabalho que possibilite que ele tenha tempo para o seu aprimoramento acadêmico, mas ao mesmo tempo tempo para que possa cuidar da sua própria existência. Por isso, 30 horas para a psicologia é uma necessidade, não apenas dos psicólogos e psicólogas, mas uma necessidade do país que precisa desses profissionais atuando em todos os espaços.
22: A deputada Natália Bonavides, do PT do Rio Grande do Norte, também assina a proposta. Ao apresentar o texto, as autoras argumentaram que a redução da jornada de trabalho vai contribuir para a preservação da qualidade de vida e o adequado exercício da atividade profissional, que demanda elevado desgaste emocional e mental. O texto beneficia os profissionais com contrato de trabalho no setor privado. Para psicólogos que trabalham em empresas públicas como seletistas, a nova jornada dependerá de dotação orçamentária e de autorização na Lei de Diretrizes Orçamentárias. Da Rádio Câmara de Brasília, Maria Neves.
15: Economia.
0: Marcelo Crivella, do Republicanos do Rio de Janeiro, aponta como positivos os resultados de emenda à Constituição que estende a imunidade de IPTU a templos religiosos instalados em imóveis alugados. Ele explica que a regra passou a valer em 2023.
24: Em 2022, ela foi promulgada, essa emenda à Constituição, em fevereiro de 2022. Como o IPTU incidia 1º de janeiro, ela passou a ter efeito apenas em 2023. O que significa ela? Antes dessa emenda, tinha a imunidade de IPTU apenas os templos próprios, aqueles que foram construídos pelos fiéis. Mas nós sabemos, pelo censo do IBGE 2022, que dos 580 mil templos religiosos, católicos, espíritas, evangélicos, 400 mil funcionam em imóveis alugados e eles não tinham a imunidade do IPTU. Com a emenda constitucional 116, passaram a ter.
16: Marcelo Crivella orienta igrejas, creches, asilos e orfanatos a procurarem as prefeituras caso tenham efetuado o pagamento do IPTU entre 2023 e 2026. Ele alerta que a cobrança é indevida nos casos amparados pela emenda, com possibilidade de restituição dos valores.
0: Bandeira de Melo, do PV do Rio de Janeiro, é um dos autores de projeto que cria um modelo próprio de funcionamento para as cooperativas solidárias. O texto define essas organizações como sociedades sem fins lucrativos,
18: com regras de autogestão e articulação com a Política Nacional de Economia Solidária.
16: Bandeira de Mello informa que a proposta busca reduzir a burocracia para iniciativas da economia solidária, com prioridade para grupos economicamente frágeis. O projeto também prevê estímulo à participação das cooperativas solidárias em compras públicas, licitações e ações de desenvolvimento comunitário.
15: Desenvolvimento Regional.
18: Paulo Soares, do Podemos de São Paulo, apresentou o projeto que cria um programa para incentivar a universalização da coleta e tratamento de esgoto. Ele explica que a iniciativa também institui um fundo de assistência para socorrer municípios sem condições financeiras de investir no saneamento básico.
3: Uma defesa da sustentabilidade e da compensação ambiental. Em que sentido? Aquele município que está cumprindo com todos os seus deveres na questão de saneamento, nas questões ambientais todas, ele ser recompensado por um fundo. E esse fundo também, ao mesmo tempo, socorrer os municípios que não têm condições financeiras de avançar no saneamento básico. Essa é uma gestão que envolve meio ambiente, envolve saúde pública.
16: Paulo Soares pede urgência na aprovação da matéria, ressaltando que o saneamento ainda apresenta desigualdades profundas entre regiões do país. O congressista esclarece que os recursos do fundo virão de penalidades, de fiscalização e de aportes internacionais de fomento.
15: Turismo.
18: Projeto de lei apresentado por Domingos Neto, do PSD do Ceará, visa facilitar o acesso de micro e pequenas empresas de turismo a financiamentos públicos. A proposta prioriza empreendimentos localizados fora das regiões metropolitanas.
16: O texto de Domingos Neto permite o uso de fundos garantidores e seguros de crédito em substituição ou complemento às garantias tradicionais. Para ele, a medida amplia o acesso aos recursos do Fungetur e dos fundos constitucionais para modernizar e fortalecer o turismo regional.
15: Transportes.
18: Avança na Câmara proposta que busca facilitar o acesso de motoristas a postos de combustível nas estradas. A repórter Silvia Munhato tem os detalhes.
5: A Comissão de Viação e Transportes da Câmara dos Deputados aprovou o projeto que busca melhorar o acesso dos motoristas aos postos de combustíveis e rodovias sob concessão pública. A proposta inicial do deputado Capitão Augusto, do PL de São Paulo, dava 180 dias de prazo para que as concessionárias elaborassem planos de adequação das rodovias, evitando retornos muito distantes. O relator, deputado Zé Trovão, do PL de Santa Catarina, afirma que o problema é real.
7: E esse motorista, às vezes, ele tem que caminhar 5, 6 quilômetros para frente, fazer um retorno e voltar. O que nós estamos determinando hoje é o seguinte: olha, nós vamos criar acessos mais claros e mais fáceis para esses motoristas, para que o cara não corra o risco, às vezes está na reserva, está chegando no final do seu combustível, vai fazer um retorno, ou um retorno que não está bem sinalizado, ou um retorno perigoso e acabar acontecendo um acidente.
5: Mas o deputado modificou o texto para atribuir à Agência Nacional de Transportes Terrestres a tarefa de tratar do problema no âmbito de sua atuação normativa e contratual. A proposta, que pretende facilitar o acesso do motorista aos postos de combustíveis em rodovias sob concessão, será analisada agora pela Comissão de Finanças e Tributação. Da Rádio Câmara de Brasília, Silvia Munhato.
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15: Segurança Pública.
16: Bibo Nunes, do PL do Rio Grande do Sul, é autor de projeto que amplia as punições para quem picha bens públicos ou privados. O parlamentar destaca que o texto prevê a suspensão da carteira de habilitação e das linhas telefônicas do infrator.
10: Nós temos que acabar com a pichação. Só suja a cidade. Tem que ser punido. É punindo que se gera respeito. Os pichadores, eles têm uma competição para ver quem é o louco-mor, que é o consegue pichar e estragar o monumento que mais chame a atenção da sociedade. Então, esse projeto é para dar penalidade, punir quem presta esse desserviço ao Brasil, que é a pichação. E que nós, brasileiros, possamos ter nossas cidades, os nossos monumentos respeitados.
0: O congressista observa que a pichação causa, além dos danos materiais, prejuízos ao turismo. Bibo Nunes acrescenta que o projeto inclui a cobrança do ressarcimento pela restauração do bem pichado, com responsabilização do autor ou dos responsáveis legais em caso de menor de idade.
16: Alexandre Lente, do União de São Paulo, propõe substituir a prisão em regime fechado pela prisão domiciliar para quem deixar de pagar pensão alimentícia. O projeto do deputado também permite monitoramento eletrônico e saída para o trabalho remunerado.
0: Alexandre Lente explica que a prisão em regime fechado ficaria restrita a casos excepcionais, quando houver ocultação de bens ou má-fé do devedor. Ele argumenta que a medida busca aumentar as chances de pagamento da pensão sem impedir o exercício da atividade profissional.
15: Justiça.
16: Os deputados aprovaram nova regra sobre indenização por dano moral à vítima de violência doméstica. Entenda na reportagem de Paula Bittar.
6: A Comissão de Constituição e Justiça da Câmara dos Deputados aprovou uma proposta que reforça na lei o direito de indenização por dano moral nos casos de violência doméstica e familiar contra a mulher, desde que haja pedido expresso da acusação ou da parte ofendida. A reparação será fixada pelo juiz, inclusive criminal. A relatora na comissão, deputada Lídice da Mata, do PSB da Bahia, destacou a importância de garantir a indenização a essas mulheres.
8: Ela é uma vítima da violência e isso é conhecido pela sociedade e impacta sobre sua imagem na sociedade. E, portanto, ele garante o direito dessas mulheres a uma indenização por danos morais. A violência deixa as marcas que vão muito além das agressões físicas. Elas provocam sofrimento, ela compromete a saúde mental, ela afasta as mulheres do seu trabalho, ela deixa a mulher em situação de trauma. E por isso mesmo é essencial que a legislação assegure também o direito à reparação desses danos.
6: Segundo Lídice da Mata, a proposta tem inegável relevância, pois ao inserir a possibilidade expressa de reparação civil por dano moral decorrente de violência doméstica, fortalece a proteção dos direitos fundamentais à dignidade da pessoa humana, à integridade física, psíquica e moral e à igualdade de gênero, assegurando à vítima um instrumento adicional de reparação no âmbito civil. A proposta que estabelece o direito de indenização por dano moral nos casos de violência doméstica e familiar contra a mulher já pode seguir ao Senado, a menos que haja recurso para votação pelo plenário da Câmara. Da Rádio Câmara de Brasília, Paula Bittar.
15: Consumidor.
0: Tarcísio Mota, do PSOL do Rio de Janeiro, é coautor de projeto que regulamenta a publicidade das apostas online. A iniciativa trata a atividade como tema de saúde pública e de defesa do consumidor, com o objetivo de restringir a propaganda das chamadas bets.
11: Do mesmo jeito que nós temos hoje regulações muito rígidas sobre propaganda, por exemplo, para as drogas legalizadas, como tabaco ou álcool, é preciso ter regras muito rígidas para as propagandas dessas casas de aposta online. Por exemplo, é inadmissível que elas continuem a financiar times de futebol, financiar campeonatos de futebol, que são inclusive a origem de grande parte dessas apostas. É inadmissível que no meio da transmissão de um jogo de futebol, você tenha propaganda dessas casas de aposta como se fossem simples informações jornalísticas.
16: Segundo Tarcísio Mota, o projeto cria medidas preventivas para reduzir o endividamento e os impactos do vício sobre as famílias. O parlamentar também defende regras mais rígidas com foco na proteção da saúde mental e dos direitos dos consumidores.
0: Projeto de Raimond, do PT do Rio de Janeiro, proíbe a veiculação de propagandas de apostas online em emissoras de rádio e televisão. De acordo com o deputado, a medida busca reduzir a exposição da população às chamadas bets em veículos que operam por concessão pública.
12: Então, o que a gente queria, na verdade, é que as bets não existissem no nosso país. Nós lutamos contra elas. Mas, enquanto a gente não consegue abolir as bets no Brasil, e nós haveremos de abolir um dia, nós queremos proibir que elas sejam divulgadas, publicizadas nos meios de comunicação de televisão e rádio.
16: Raymond explica que o objetivo é minimizar os impactos das apostas sobre a saúde mental, o orçamento das famílias e o endividamento da população. Ele acredita que reduzir o alcance desse tipo de atividade protege os consumidores mais vulneráveis.
18: Termina agora o Jornal Câmara dos Deputados, produzido pela Rádio Câmara, com trabalhos técnicos de Everson Urani e apresentação de Val Monteiro e Luciana Vieira. Uma boa noite para você.
16: A Voz do Brasil volta amanhã. Boa noite.
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Saudade FM, eu amo essa rádio. Tô por aqui pra te acompanhar nessa reta final da quarta-feira. Eu sou a Vanessa Nunes, agradeço a sua sintonia e já deixo a recomendação. Aumenta o volume, que a música é boa. Uma das minhas favoritas, espero que você curta muito comigo, Mike and the Mechanics, Over My Shoulder.

0: Uma noite repleta de música boa, tudo que a gente pode querer, né? Daqui a pouquinho tem mais.
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0: Encerrando a nossa noite de quarta-feira com muita música boa e de um jeito especial, sempre com a sua companhia. Muito obrigada por estar sintonizado em 96.5. Você que já nos acompanha pelo aplicativo. Eu sou a Vanessa Nunes, amanhã de volta às 7 da noite. Continue sintonizado com a Saudade FM. Eu tenho certeza que a nossa playlist vai te agradar bastante. Amanhã a gente se encontra às 7 da noite. Um beijo pra você, boa madrugada e até lá.
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Boa madrugada pra você na Saudade FM 4:51. 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
1: A busca por equilibrar todos os pratinhos vem adoecendo pessoas de todas as idades e recortes sociais. Muitas vezes, a gente se dedica tanto a dar conta de tudo e fica tão frustrado quando, inevitavelmente, algo nos escapa que esquecemos de apreciar nossas conquistas e de usufruir daquilo que já temos. As redes sociais, por exemplo, contribuem com uma ilusão de superpotência e plenitude ao nos bombardearem com ideais de trabalho, estética, relacionamentos, maternidade, entre tantos outros. O resultado disso é que corremos o risco de nos pautarmos pelos referenciais alheios a tal ponto de não sabermos quais são os nossos sonhos e prioridades. Antes de dedicarmos tanto tempo e energia buscando equilibrar todos os pratinhos, vale refletirmos sobre quais pratinhos são esses e se realmente queremos e precisamos dar conta de tudo.
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Olá, bom dia pra você, seja bem-vindo a Saudade FM 96,5. Tá tudo bem? Aqui é o Rodriguinho, tô chegando nessa manhã de quinta-feira pra te fazer companhia até logo mais às 11 horas. Pra começar, tem o Elton John.

Saudade FM 96,5 e o Beatles. Você pode falar com a Saudade FM, é 619-8585-9650. Envie a sua mensagem para a Saudade. Kelly Clarkson.

Saudade FM 96,5 e Azélia Duncan, Catedral. Daqui a pouquinho, por aqui, tem Conexão Saudade. Música e informação no seu rádio. Creamberries.

Saudade FM 96,5, esse foi o Chris de Burg. Você pode participar com a gente de tudo por aqui, inclusive pedindo a sua música preferida pelo nosso WhatsApp, que é o 61985859650. Ah, e pode também seguir a Saudade FM no Instagram, @saudadefmdf. A gente segue tocando mais música para você e agora tem Cazuza.

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Esse foi o Smokey Robinson. A gente segue adiante. Já já, às 7 horas, vai começar o Conexão Saudade. As primeiras informações do dia, as notícias importantes para você ficar por dentro de tudo que está rolando no Brasil e no mundo. Tracy Chapman.

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1: Você já praticou corrida? A prática é simples, pode ser realizada por pessoas de todas as idades e ainda é muito benéfica na prevenção de doenças como AVC e infarto, principalmente em pessoas acima de 50 anos. A corrida propicia a perda de peso e a oxigenação do cérebro. Sem falar que é um esporte barato, podendo ser feito ao ar livre ou na esteira.
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0: Saudade FM Brasília. Bom dia para você. Obrigado pela sua companhia e audiência. 7:01. Aqui é o Rodriguinho. Eu sigo te fazendo companhia até logo mais às 11:00. Tá começando agora mais uma edição do nosso Conexão Saudade, programa da Saudade FM, que traz músicas e notícias já nas primeiras horas do dia. Entre os destaques dessa manhã, você vai ouvir aqui no Conexão Saudade. Deputado Alfredo Gaspar será vice na chapa de Flávio Bolsonaro na disputa pela presidência da República. Nova subestação de energia elétrica no Guará 2 atenderá a 180 mil pessoas. Ex-governador Marconi Perillo oficializa candidatura ao governo de Goiás. Bolsonaro faz pedido a Alexandre de Moraes para receber os filhos no Dia dos Pais. São esses destaques, além de outras informações, as notícias do trânsito e muita música boa nessa manhã de quinta-feira, hoje o dia 6 de agosto. Tá começando agora a Conexão Saudade. Bom dia, aproveite a sua quinta e a nossa programação musical. É muita música o tempo todo.

0: Saudade FM Brasília, 7:15. O senador Flávio Bolsonaro, candidato do PL à presidência da República, anunciou o deputado federal Alfredo Gaspar como candidato a vice na chapa. Ex-promotor de justiça, Gaspar foi secretário de Segurança Pública de Alagoas e procurador-geral da Justiça do Estado. Atualmente deputado federal, ele ganhou projeção nacional como relator da CPMI do INSS. A Sexta-feira Nacional da Uva e do Vinho de Brasília, que será realizada no Parque de Exposições de Planaltina, contará com viagens extras nas linhas de ônibus com trajetos que incluam o local do evento, na Avenida Independência, na entrada da cidade. A festa começa já nesta sexta-feira e vai até o dia 16. No sábado e no domingo, a programação vai das 10 às 3 horas. Nos demais dias, a abertura será às 16 horas. Durante a feira, a operadora responsável pelas linhas da região está autorizada a colocar ônibus extras para o transporte de passageiros, com especial atenção na dispersão dos shows principais, que estão marcados para os dias 14, 15 e 16. A expectativa do público para esses dias é de aproximadamente 50 mil pessoas.
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0: Saudade FM 96,5 Brasília. Bom dia pra você. Se foi o Djavan, nem um dia. 7h28. O repasse financeiro envolvendo um ex-chefe do gabinete do presidente Lula movimentou o cenário político em Brasília. A empresária Roberta Lucinge, investigada pela Polícia Federal por suspeita de tráfico de influência ao lado de Fábio Luiz Lula da Silva, o Lulinha, fez uma transferência para Marco Aurélio Santana Ribeiro, conhecido como Marcola. Diante da repercussão do caso, o presidente Lula pediu explicações ao ex-auxiliar. Em uma nota, Marcola afirmou que o valor foi um empréstimo pessoal e disse que a dívida foi quitada com uma transferência bancária de R$249 mil. As investigações continuam. O Distrito Federal conta com um serviço especializado no atendimento a crianças e adolescentes vítimas ou com suspeita de violência sexual. Localizado na SQS 307 Bloco A, o Centro Integrado 18 de Maio oferece acolhimento humanizado, escuta especializada e acompanhamento técnico por uma equipe multidisciplinar formada por psicólogos, assistentes sociais e pedagogos. O atendimento é realizado em ambiente preparado para garantir privacidade, segurança e, principalmente, respeito às vítimas e a seus familiares. Um dos principais diferenciais do serviço é a escuta especializada, que busca evitar a revitimização das crianças e adolescentes durante o processo de atendimento. A denúncia é uma das principais formas de interromper situações de violência e garantir proteção às vítimas e pode ser feita pelo Disque 100, com atendimento gratuito 24 horas por dia, todos os dias da semana.
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0: Brasília, o News in the News, nessa manhã de quinta-feira. Um bom dia para você, 7h42 agora. A defesa do ex-presidente Jair Bolsonaro pediu ao ministro Alexandre de Moraes, do STF, autorização para que ele receba a visita dos filhos no domingo, quando é comemorado o Dia dos Pais. O pedido inclui Carlos Bolsonaro, Flávio Bolsonaro e Jair Renan Bolsonaro. Os advogados afirmam que a solicitação tem caráter humanitário e busca preservar a convivência familiar. A defesa também argumenta que a visita não compromete o cumprimento das medidas cautelares impostas ao ex-presidente.
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0: Atenção, motorista Saudade FM, trânsito carregado na EPTG com retenção desde a saída de Águas Claras até a altura do Guará. Na estrutural não muda muito não, viu? O motorista também enfrenta muita lentidão, principalmente ali entre o setor de indústria e abastecimento e a entrada do eixo monumental. Na BR-040 o fluxo é intenso entre Santa Maria e o viaduto do Catetinho. Na EPIA-SU há congestionamento e bastante retenção desde o Catetinho até a altura do Parque Shopping. O trânsito também segue lento na ponte JK e na ponte do Bragueto, mas sem registro de acidentes com interdição até o momento. Nas demais vias, o fluxo é intenso, porém, dentro da normalidade para esse horário. Dirija com atenção e obedeça às sinalizações de trânsito.
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0: Brasília, 7h59 agora. Bom dia para você, uma excelente manhã de quinta-feira. Olha, o Tribunal Superior Eleitoral manteve por unanimidade duas punições direcionadas às eleições de 2022 e 2024. Em um dos casos, o TCE confirmou uma multa de mais de R$17 mil por doação eleitoral acima do limite permitido pela legislação. No outro julgamento, foi mantida a multa de R$2 mil a uma ex-candidata à Câmara Municipal por propaganda eleitoral em um templo religioso, considerado bem de uso comum pela lei. As decisões reforçam o entendimento da Justiça Eleitoral sobre o cumprimento das regras de financiamento de campanha e de propaganda eleitoral. Nesta quinta-feira, o Guará 2 recebe uma nova subestação de energia, estrutura que amplia a capacidade do sistema elétrico e deve beneficiar cerca de 180 mil moradores da região e áreas próximas. A unidade recebeu investimento de R$32 milhões e acrescenta 66,6 megawatts de potência à rede elétrica. A nova subestação faz parte de um pacote de investimentos de R$3 bilhões previstos para o Distrito Federal até 2030, com ações de expansão e modernização da rede elétrica.
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2: A revista Entertainment Weekly divulgou um teaser e imagens inéditas de Cara de Barro, novo filme da DC centrado em um dos vilões do universo de Batman. O vídeo mostra o ator Tom Rhys-Harris como Matt Hagen, um artista que se transforma em uma criatura feita de argila. O longa aborda temas como a perda da identidade, ambição científica e amor obsessivo. Apesar de Batman não aparecer na história, o diretor James Watkins promete referências para os fãs. A estreia está marcada para 22 de outubro.
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0: Olha, esse foi o Mr. Big, 8:14. O Tribunal de Justiça de São Paulo determinou o bloqueio de parte do salário do senador e ex-jogador Romário. A decisão faz parte de um processo movido pelo ex-presidente da CBF, Marco Polo Del Nero, que cobra uma indenização de R$34 mil por declarações feitas por Romário em 2013. Com a decisão, o salário líquido do parlamentar passa de cerca de R$46 mil para aproximadamente R$33 mil, até que o valor da indenização seja quitado. As agências do trabalhador do Distrito Federal oferecem nesta quinta-feira 806 vagas para candidatos em busca de uma oportunidade no mercado de trabalho. Entre as oportunidades disponíveis, o cargo de técnico de enfermagem apresenta maior remuneração de R$ 2.700, além dos benefícios. Para participar dos processos seletivos, basta cadastrar o currículo no aplicativo da carteira de trabalho digital ou então ir a uma das 16 agências do trabalhador das 8 às 17 horas, de segunda a sexta-feira.
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0: Saudade FM Brasília, roupa nova, dona. 8h26. A Federação PSDB Cidadania oficializou a candidatura de Marconi Perillo ao governo de Goiás nas eleições de 2026. A convenção também homologou as chapas para deputado federal e estadual. O candidato a vice-governador ainda não foi anunciado. Durante o evento, Marconi afirmou que a campanha terá como foco a comparação entre seus governos e a atual gestão. Céu de Brasília fica mais colorido com o Festival de Esportes Aéreos. Com balões iluminados, aeronaves em miniatura, voos e apresentações, o Festival de Esportes Aéreos transforma o céu e o chão da capital em um convite para olhar para cima e admirar. A programação começou ontem e segue até domingo com atrações gratuitas no gramado do Eixo Cultural Ibero-Americano e na Torre Digital. O público pode conhecer modalidades como balonismo, voos cativos, paramotor, aeromodelismo e paraquedismo base jump, além de apresentações culturais, feira de artesanato, atrações teatrais, praça de alimentação e shows musicais. Os ingressos são gratuitos para esse evento e para os voos cativos e estão disponíveis pela plataforma Simpla. Para participar dos voos, é necessário retirar o ingresso antecipadamente.
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0: FM Brasília, 8h39, Shania Twain, The Woman in Me, aqui na Saudade, nessa manhã de quinta-feira. 8h39 agora, o influenciador digital mexicano César Gastelum foi morto a tiros durante uma transmissão ao vivo nas redes sociais, na cidade de Culiacán, no México. Ele ficou conhecido por vídeos de comédia e tinha quase 600 mil seguidores no TikTok. Segundo as autoridades, dois homens em uma motocicleta se aproximaram e efetuaram os disparos. A polícia investiga o caso, que ocorreu em meio à disputa entre facções do crime organizado na região. O Agosto Lilás, campanha nacional de conscientização pelo enfrentamento à violência contra a mulher, ganha um significado especial em 2026, ao marcar os 20 anos da Lei Maria da Penha. A iniciativa é dedicada à disseminação de informações sobre prevenção da violência, divulgação dos direitos das mulheres e fortalecimento do acesso a serviços especializados de atendimento. Aqui no Distrito Federal, mulheres em situação de violência contam com uma rede especializada de atendimento, composta por serviços de acolhimento, orientação psicossocial, assistência jurídica e proteção. Entre os equipamentos disponíveis estão a Casa da Mulher Brasileira, os Centros Especializados de Atendimento à Mulher, os CEANs, os Espaços Acolher, os Comitês de Proteção à Mulher, a Casa Abrigo e o Centro de Referência da Mulher Brasileira.
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0: 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Esse foi o Super Tramp. It's Rain Again. 8h52 em Brasília. O Irã informou que chegou a um acordo com Omã para a divisão e administração do Estreito de Hormuz, uma das principais rotas do comércio mundial de petróleo. Segundo o governo iraniano, os detalhes do controle conjunto da passagem ainda estão sendo finalizados. Já o Irã informou que o acordo não garante sozinho a segurança da região por causa do impasse com os Estados Unidos. O governo iraniano também negou que esteja negociando diretamente com os americanos, contrariando as declarações recentes do presidente Donald Trump. A partir de hoje até a próxima segunda-feira, haverá uma ampla operação de fiscalização durante a quinta saída temporária de custodiados em 2026. A ação será coordenada e atuará em diversas regiões administrativas do Distrito Federal. Ao longo dessa operação, a expectativa é de que sejam realizadas cerca de 2.500 fiscalizações com o objetivo de verificar o cumprimento das condições impostas judicialmente aos custodiados beneficiados com a saída temporária. Caso o custodiado não seja localizado no endereço informado nos horários em que deveria permanecer na residência, a ocorrência é registrada e encaminhada ao Poder Judiciário. Além da fiscalização domiciliar, o não retorno à unidade prisional na data e no horário estabelecido faz com que o custodiado seja considerado foragido da justiça.
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Saudade FM 96,5 Brasília. Bom dia pra você. Faltam 3 minutos pras 9. Agora tem Paralamas do Sucesso com a participação da Marisa Monte.

0: 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Bom dia pra você. Aqui é assim, viu? Muita música o tempo todo. Conexão Saudade. Olha, o prêmio Grande Otelo, principal premiação do cinema brasileiro, teve O Agente Secreto de Kleber Mendonça, Filho e Manas de Mariana Brennan, empatados na categoria de melhor longa-metragem de ficção. O Agente Secreto ainda venceu em direção de arte, efeitos visuais e direção de fotografia. Já Manas levou outros 4 troféus, incluindo melhor direção, roteiro original e atriz coadjuvante para a atriz Dira Paz. O grande destaque da noite foi Homem com H, uma cinebiografia de Ney Matogrosso com 6 prêmios, incluindo o de melhor ator para Jesuíta Barbosa. Com essa informação, finalizamos a primeira edição do Conexão Saudade, que está de volta logo mais às 17 horas com a apresentação do Lelo. Eu sigo por aqui te fazendo companhia na manhã da Saudade FM.
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2: O Japão saiu na frente no que diz respeito ao tratamento do lixo. Japoneses constroem usinas de tratamento altamente tecnológicas. O lixo orgânico tem destino separado do lixo reciclado. Todo o lixo orgânico recolhido nas cidades é transformado em energia em modernas usinas de tratamento. Não há contato humano com o lixo incinerado. E durante a incineração, o gás liberado é usado para acionar turbinas que geram energia. A parte do gás que vai para a atmosfera passa por filtros instalados nas usinas.
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Saudade FM, o melhor da música nacional e internacional pra você. Ótima manhã de quinta-feira. Alicia Keys, 9:14.

Brasília. Barão Vermelho, amor, meu grande amor. 9:25. Bom dia pra você. 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

Brasília, 949. Fale com a gente pelo WhatsApp da saudade. 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Mande a sua mensagem aqui para Saudade FM. O melhor da música nacional e internacional para você.

0: 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Bom dia pra você, obrigado pela sua companhia e pela audiência. 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
2: A compra da Warner Bros. Discovery pela Paramount seguirá indefinida por mais alguns meses. A Justiça dos Estados Unidos marcou para março de 2027 o julgamento que vai decidir se a operação pode ser concluída. A análise vai avaliar se a fusão prejudica a livre concorrência no mercado de mídia e entretenimento. Por enquanto, o negócio permanece suspenso por decisão judicial.
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É música boa o tempo todo. 10h15, Taylor Swift e a Colby Kylie aqui na Saudade FM nessa manhã de quinta-feira.

Saudade FM Brasília, Zé Ramalho, sinônimos por aqui. Você está ouvindo a Saudade, uma programação feita para quem valoriza boa música e também os grandes sucessos de todos os tempos. Sabe aquela trilha sonora que marcou gerações? Em algum momento da sua vida, com certeza você já ouviu as músicas que a gente toca por aqui. É muita música, informação e boa companhia durante todo o dia. Aliás, você pode falar com a Saudade pelo WhatsApp, que é o 619-8585-9650. Saudade FM. Eu amo essa rádio. 10h27.

96,5 Brasília, rádio que te faz recordar. Esse foi o Bee Gees, Too Much Heaven. 10:51. A nossa programação continua por aqui.

0: Brasília, Beach Boys, California Dreaming. Essa é a saudade, o melhor da música nacional e internacional, com informação de qualidade, além de uma programação feita para tocar boas lembranças. Você ouve aqui na Saudade FM essa programação especialmente feita para você que curte o melhor da música nacional e internacional. Eu fico por aqui, volto amanhã a partir das 6. Ana Martins já chegou e a partir de agora te faço companhia na Saudade FM. A gente se encontra, aproveite a sua quinta-feira e até amanhã.
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0: A previsão de El Niño muito forte acendeu o alerta da Organização das Nações Unidas. Segundo o Programa Mundial de Alimentos, o fenômeno pode levar quase 49 milhões de pessoas à insegurança alimentar aguda até o fim do ano que vem, principalmente nas regiões mais vulneráveis do planeta. Se a previsão se confirmar, este poderá ser o El Niño mais intenso desde 1950. A previsão para esta quinta-feira é de tempo firme e predomínio de sol aqui em Brasília. A temperatura varia entre 16 e 28 graus. A umidade relativa do ar pode chegar a 90% nas primeiras horas do dia e cair para até 30% durante a tarde, mantendo o alerta para o tempo seco. A recomendação é reforçar a hidratação, evitar atividades físicas nos horários mais quentes e redobrar a atenção com crianças e idosos.
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4: Bom dia pra você. Hoje, quinta-feira, 6 de agosto. Você tá na Saudade FM, a sua melhor sintonia em 96.5. Eu sou a Ana Martins. É sempre um prazer estar junto com você. Aqui os seus dias são muito melhores. Tem clássicos da saudade em mais uma edição com Eros Ramazzotti e a Tina Turner.

Mineiros do Skank, resposta à música do Milton Nascimento. Obrigada pela companhia. Você está curtindo o Clássicos da Saudade. Tem o Queen, Radio Gaga.

All for One no Clássicos da Saudade para você. Lembrando que você acompanha o Boletim Econômico de segunda a sexta, trazendo a economia que impacta a sua vida. Muita informação para você na Saudade FM. Com In The Gang.

0: Clássicos da Saudade, fechando mais uma edição aqui nos 96.5 da Melhor de Brasília. Às 14h tá de volta pra você.
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0: O sucesso de A Odisseia, novo filme de Christopher Nolan, impulsionou o interesse pela obra clássica de Homero. Segundo a Variety, as reproduções do audiolivro no Spotify cresceram 500% desde a estreia do longa, enquanto as vendas do livro também dispararam nos Estados Unidos e no Brasil. O filme arrecadou US$264 milhões no primeiro fim de semana e levou milhares de outros leitores a conhecerem a história de Odisseu, herói que enfrenta uma longa jornada de volta à ilha de Ítaca, após a Guerra de Troia.
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Lulu Santos, Toda Forma de Amor. A gente relembrou esse grande sucesso na playlist da Saudade, que você ouve também no Saudade FM, que é o nosso aplicativo de onde estiver. Bob Marley com The Wailers.

Os grandes sucessos da música mundial na Saudade FM pra você, Chaka Khan, I'm Every Woman, tem os Titãs, Enquanto Houver Sol.

0: 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Às 5 tem Conexão Saudade.
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2: O Tribunal Regional Eleitoral do Rio de Janeiro mudou 66 locais de votação por motivos de segurança para as eleições de 4 de outubro. A medida busca evitar a influência do crime organizado e das milícias sobre os eleitores. Cerca de 188 mil pessoas em 20 municípios do estado serão afetadas pelas mudanças. Segundo o TRE, os novos locais ficam fora de áreas dominadas por facções criminosas e milícias. A Justiça Eleitoral informou que novas alterações ainda poderão ser feitas antes da votação. O Distrito Federal oferece nesta quinta-feira 806 vagas de emprego por meio das agências do trabalhador. As oportunidades contemplam candidatos com e sem experiência em diversas áreas, com salários que chegam a R$ 2.700. Os interessados podem cadastrar o currículo pelo aplicativo da carteira de trabalho digital ou procurar uma das unidades das agências do trabalhador espalhadas pelo DF.
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0: Para você, junto com a gente, as músicas que você gosta, como só a gente toca. Elton John, Rocketman.

Gilberto Gil na Saudade FM, aqui nos 96.5 da Melhor de Brasília. Acompanhe também a nossa programação, interaja com a gente lá no nosso WhatsApp, que é o 619-8585-9650. Supertramp.

Donna Summer, na Saudade FM, que bom te fazer companhia e estar junto com você, conferindo grandes sucessos da música mundial. Hora de voltar no tempo com Richard Marx.

0: última dessa hora na Saudade FM, a boa notícia é que tá chegando o Clássicos da Saudade para você, ouvinte. 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
2: Não tem como a gente falar sobre saúde mental sem refletir sobre o contexto em que vivemos. Para muitos filósofos e psicanalistas, uma das marcas da nossa geração é o imperativo da felicidade, ou seja, a crença de que estar bem ou saudável é sinônimo de estar feliz. O problema dessa perspectiva é que a ideia de felicidade é tomada como uma espécie de obrigação, quando, na verdade, ela está muito mais ligada a momentos de satisfação e prazer que acontecem ao longo da vida concreta. Se estamos comprometidos a sermos felizes a qualquer custo, corremos o risco de não viver a vida como ela é e de fugirmos dos nossos desejos para nos pouparmos dos riscos e do peso das nossas decisões. Estar saudável não significa estar bem e feliz o tempo todo. Saúde mental perpassa pela capacidade de sentir as perdas e os ganhos da vida e de se surpreender com as alegrias e prazeres cotidianos.
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0: De quinta-feira para você que curte mais uma edição do Clássicos da Saudade. A gente reúne só as especiais da programação para você curtir, relembrando para começar Billy Ocean.

Marisa Monte, do álbum Memórias Crônicas e Declarações de Amor, Não Vai Embora. Boa tarde pra você. Esse é o Clássicos da Saudade, só com as especiais. Tem Cranberries.

0: A última dessa hora, encerrando o Clássicos da Saudade. Continue com a gente curtindo uma super programação.
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2: A Polícia Federal apreendeu 165 mil canetas emagrecedoras contrabandeadas no primeiro semestre deste ano. O total é quase 3 vezes maior que o registrado em todo o ano passado e reforça o combate à entrada ilegal desses produtos, principalmente pela fronteira com o Paraguai. A Sexta-feira Nacional da Uva e do Vinho de Brasília começa nesta sexta-feira no Parque de Exposições de Planaltina. Para atender o público, haverá viagens extras de ônibus nas linhas que passam pelo local do evento. O reforço será maior nos dias 14, 15 e 16, durante a saída dos principais shows, quando são esperadas cerca de 50 mil pessoas.
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Muita música o tempo todo pra você na Saudade FM. Beatles, In My Life. Boa tarde de quinta-feira, Capital Inicial.

0: Mais um super hit para incrementar nossa tarde juntos na Saudade FM em 96.5. 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
2: A beterraba é um alimento rico em nitratos naturais, antioxidantes e vitaminas do complexo B, como o ácido fólico. Entre seus principais benefícios estão a melhora da circulação sanguínea, o auxílio no controle da pressão arterial e o aumento da disposição. Por isso, também é considerada uma excelente opção de pré-treino, ajudando a melhorar o rendimento físico.
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0: Os maiores e melhores clássicos juntos aqui na Saudade FM. Para ouvir todo dia, o tempo todo. 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Uma ótima tarde para você. Boa quinta-feira na Saudade. Tem Cardigans.

0: Fechando essa hora na Saudade FM, essa é a minha última, vem aí o Conexão Saudade, muita informação para você ouvinte. Amanhã a gente volta a se encontrar às 11 horas da manhã. 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
2: Na grande maioria dos países, a utilidade do lixo só é pensada em duas categorias, reciclável ou não. No Japão, o lixo é praticamente todo aproveitado. 100% do lixo orgânico é incinerado. A parte que se transforma em gás gera energia através do acionamento de turbinas. E a parte sólida é utilizada para muitas finalidades, como, por exemplo, asfalto de vias públicas. Já o lixo reciclado é cuidadosamente separado e apenas 4% não tem nova utilidade. 96% é vendido para centros de reciclagem.
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3: Bem-vindos a ZYV993, Saudade FM 96.5, Brasília. 5:02, uma ótima quinta-feira para você, hoje dia 6 de agosto de 2026. Um ótimo fim de tarde, muito prazer, Lelo por aqui, e seguimos com a segunda edição do Conexão Saudade. No momento, 28 graus na capital, segundo a Clima Tempo. E confira o que é destaque nesta quinta-feira. Lula sinaliza nova conversa com Trump. O atacante Vini Júnior renovou o contrato com Real Madrid até 2032. População do Distrito Federal pode ajudar a combater vandalismo em paradas de ônibus. Brasileiros perderam mais de 62 bilhões de reais em apostas esportivas em 2025. Você confere essas informações e muito mais na segunda edição do Conexão Saudade, que também traz muita música no seu rádio.
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0: Muita música o tempo todo, Karma Chameleon com Culture Club pra você aqui na Saudade FM. 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Participe pelo nosso WhatsApp 985859650. O presidente Luiz Inácio Lula da Silva manifestou interesse em fazer ligação ao presidente Donald Trump após a escalada da crise diplomática entre os dois países. A declaração foi dada durante entrevista ao canal Os Três Elementos, na quarta-feira. O contexto da ligação, contudo, não citou os ruídos com a nação norte-americana, mas o desejo em contatar grandes potências para tratar das guerras do mundo em curso. A Polícia Federal indiciou 16 funcionários e ex-funcionários da Voepes pela queda do avião que matou 62 pessoas em Vinhedo, no interior de São Paulo, em agosto de 2024. Entre os indiciados estão o dono da empresa e o diretor de manutenção. Segundo a investigação, o acidente foi causado pela perda de controle da aeronave após acúmulo de gelo, falha no sistema de degelo e erros na execução de procedimentos durante o voo. O grupo vai responder por atentado contra a segurança do transporte aéreo.
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0: 5:16. Boa tarde.

0: melhor da música nacional e internacional pra você, Jorge Vercillo e Djavan, final feliz. 96.5 Saudade FM, até às 7 da noite, continua a segunda edição do Conexão Saudade para você. As famílias brasileiras perderam cerca de 62 bilhões e meio de reais para plataformas de apostas esportivas em 2025. O levantamento do Concefaz aponta que as empresas de bets movimentaram quase 351 bilhões de reais em transferências via Pix no período. O valor perdido pelos apostadores corresponde à diferença entre o dinheiro colocado nas apostas e os prêmios pagos. Segundo o estudo, o avanço das bets já tem impacto na renda dos lares brasileiros. A Sexta-feira Nacional da Uva e do Vinho de Brasília, que será realizada no Parque de Exposições de Planaltina, vai alterar o trânsito na região. Serão interditados os acessos à Via Nossa Senhora de Fátima, entre a Avenida Independência e o campus da Universidade de Brasília. Na Avenida Independência também haverá sinalização viária para coibir o estacionamento irregular, reduzir a velocidade e facilitar a travessia de pedestres. A sinalização viária será implantada nesta quinta-feira a partir das 23h45. Durante a feira, a fiscalização vai atuar na região para garantir a fluidez do tráfego, auxiliar a travessia de pedestres e coibir infrações.
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0: É uma boa tarde para você que trafega agora de volta para casa nas vias do Distrito Federal. O trânsito é intenso na EPTG, com retenção no sentido Taguatinga, entre o viaduto do Guará e Águas Claras. Na estrutural, o fluxo é carregado em direção a Ceilândia e Taguatinga. A EPIASUL também registra lentidão entre o Park Shopping e o Núcleo Bandeirante. Na BR-040, o movimento aumenta na saída do plano piloto em direção ao Gama e Santa Maria. Até o momento, não há registro oficial de interdições nas principais vias do Distrito Federal.
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0: Saudade FM Brasília 96.5, 5h42, Lori Carson. A previsão de um El Niño muito forte acendeu o alerta da Organização das Nações Unidas. Segundo o Programa Mundial de Alimentos, o fenômeno pode levar quase 49 milhões de pessoas à insegurança alimentar aguda até o fim do ano que vem, principalmente nas regiões mais vulneráveis do planeta. Se a previsão se confirmar, este poderá ser o El Niño mais intenso desde 1950. Um raio atingiu um campo de futebol no sul da Tailândia e matou um jogador de 24 anos. O caso aconteceu durante uma partida do torneio regional Golok Cup, na província de Narathiwati. O atleta foi atingido pela descarga elétrica e chegou a ser levado ao hospital, mas não resistiu aos ferimentos. Outros 12 jogadores sofreram queimaduras e receberam atendimento médico. A partida foi interrompida após o acidente.
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0: Beyoncé.

0: dos grandes clássicos do Raul Seixas, você conferiu aqui na Saudade FM 96.5. Aproveita e baixe o nosso aplicativo Saudade FM e siga com a melhor playlist do seu rádio em qualquer lugar que você estiver. O atacante Vini Júnior renovou o contrato com o Real Madrid até 2032. O anúncio foi feito ontem pelo clube espanhol. Após meses de negociação, o novo vínculo amplia em 5 anos o contrato anterior, que terminaria em 2027. Vini chegou ao Real Madrid em 2018, vindo do Flamengo, e já conquistou 14 títulos pela equipe, incluindo 2 Ligas dos Campeões e 3 Campeonatos Espanhóis. O clube destacou o brasileiro como um dos principais jogadores de sua história recente. A população pode ajudar a combater ações de vandalismo nas paradas de ônibus do Distrito Federal através de denúncias a canais institucionais. Nos últimos 2 meses, o levantamento aponta que as regiões mais afetadas são Guará, Asa Norte, Águas Claras, Asa Sul, Eixo Monumental, Taguatinga e Gama. A colaboração da comunidade é a ferramenta mais eficaz para identificar autores. Confira os canais oficiais para denúncia. Polícia Militar 190 acione em caso de flagrante ou atitude suspeitas nas paradas. Ouvidoria Geral 162, ligue para registrar danos já ocorridos e solicitar a manutenção.
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2: A revista Entertainment Weekly divulgou um teaser e imagens inéditas de Cara de Barro, o novo filme da DC, centrado em um dos vilões do universo de Batman. O vídeo mostra o ator Tom Rhys Harris como Matt Hagen, um artista que se transforma em uma criatura feita de argila. O longa aborda temas como perda da identidade, ambição científica e amor obsessivo. Apesar de Batman não aparecer na história, o diretor James Watkins promete referências para os fãs. A estreia está marcada para 22 de outubro.
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0: Rádio FM Phil Collins, I Wish Would Rain Down, 6h16, boa noite para você, aqui em 96.5. O governo federal criou uma célula especial para reforçar a segurança das eleições. A equipe vai reunir órgãos de segurança e do governo para atuar em regime de plantão. A medida foi adotada após investigações apontarem possíveis ameaças à esplanada dos ministérios. Um ciclone extratropical pode provocar temporais em parte do Brasil. A previsão é de que ventos podem superar 100 km por hora, com maior impacto na região sul. O sistema também deve influenciar o tempo em áreas do sudeste e do centro-oeste. Em algumas localidades do Rio Grande do Sul, o acumulado de chuva pode se aproximar dos 100 milímetros rapidamente.
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0: Melhor da música nacional você confere aqui na Saudade FM. Quem ouve lembra. Maria Bethânia tocando em frente, um dos grandes clássicos da música popular brasileira. Siga a gente no Instagram, @SaudadeFMDistritoFederal. O Superior Tribunal de Justiça decidiu afastar o ministro Marco Buzzi e determinou a perda do cargo por violações funcionais relacionadas a acusações de assédio sexual, importunação sexual e injúria. É a primeira vez que um ministro recebe a nova punição máxima prevista para esse tipo de infração. A decisão substitui a antiga aposentadoria compulsória que mantinha o pagamento de salários. Marco Buzzi nega as acusações e a defesa informou que pretende recorrer ao Supremo Tribunal Federal. Brasília recebe o Festival de Esportes Aéreos 2026, um dos maiores eventos nesse segmento. Até domingo, dia 9, o público pode acompanhar a programação gratuita no gramado do Eixo Cultural Ibero-Americano e na Torre Digital, com balonismo, voos cativos, paramotor, aeromodelismo e paraquedismo base jump, além de apresentações culturais, feira de artesanato, atrações teatrais, praça de alimentação e shows musicais. O final da programação traz o Night Glow, um espetáculo em que os balões iluminam o céu ao anoitecer, criando um cenário de luzes e cores que encanta visitantes de todas as idades.
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0: Atenção na volta para casa. O trânsito segue lento na EPNB entre o Riacho Fundo e Taguatinga. Na BR-070, o motorista encontra retenções na saída do plano piloto em direção a Ceilândia e Águas Lindas. Na Épia Norte, o fluxo é intenso entre o Colorado e o Balão do Torto. Já na DF-001, na região do Jardim Botânico, há aumento no volume de veículos no sentido São Sebastião.
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0: Boa tarde. Four Non Blondes, 6:30 agora, boa noite.

Uma boa noite, uma ótima quinta-feira para você aqui na Saudade FM 6:34. Seguimos com Cyndi Lauper, True Colors.

Cantora e compositora cubana Gloria Estefan Rich, aqui na programação da Saudade FM 96.5. Siga a gente no Instagram, Saudade FM Distrito Federal. 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

0: aplicativo da Saudade FM e leve a gente para onde você quiser. A Justiça do Rio de Janeiro aumentou as penas dos ex-policiais militares condenados pelos assassinatos da vereadora Marielle Franco e do motorista Anderson Gomes. Com a decisão, a pena de Rony Lessa passou de 78 anos e 9 meses para 81 anos e 10 meses de prisão. A de Elcio Queiroz foi elevada de 59 anos e 8 meses para 76 anos e 6 meses. O Tribunal de Justiça aceitou um recurso apresentado pelo Ministério Público Estadual. As agências do trabalhador do Distrito Federal oferecem nesta sexta-feira 1.184 vagas para candidatos em busca de trabalho. O maior salário entre as vagas disponíveis é para o cargo de nutricionista, que oferece 20 oportunidades com remuneração de até R$ 3.600, além dos benefícios. Para participar do processo seletivo, basta cadastrar o currículo no aplicativo da Carteira de Trabalho Digital ou então ir até uma das 16 agências do trabalhador das 8 horas da manhã até às 5 horas da tarde, de segunda a sexta-feira.
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0: Skank. Boa noite, 6h44 agora.

0: música o tempo todo, Cherry Lynn, Got To Be Real. Você conferiu aqui na Saudade FM 96.5. A Receita Federal mudou a forma de acesso à declaração do Imposto de Renda. A partir de agora, cópias da declaração e do recibo só poderão ser obtidas pelos canais digitais. A medida busca reforçar a segurança e proteger os dados dos contribuintes. A Polícia Civil prendeu um homem apontado como responsável por levar armas do sul do país para a comunidade da Rocinha, na zona sul do Rio de Janeiro. A prisão aconteceu durante uma operação conjunta das polícias civis do Rio de Janeiro e do Rio Grande do Sul. O suspeito foi localizado em território gaúcho. Segundo as investigações, ele fazia parte do núcleo financeiro e logístico da organização criminosa, ajudando a custear o transporte de armas e dar suporte às ações do grupo.
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0: Marisa Monte, eu sei.

0: gente encerra com Conexão Saudades, segunda edição para você, com essa gravação dos Beatles, né? Que foi criada através de registros que foram deixados por John Lennon e depois colocaram gravações, né, com dos instrumentos de Paul McCartney, Ringo Starr e também alguns instrumentos que tinham sido já gravados por George Harrison. Muito bonito, Beatles Now and Then. E vou encerrar com uma última informação para você, uma nova série documental sobre Joey Jackson, o pai empresário autoritário do grupo Jackson 5, que ajudou a lançar as carreiras estrondosas de seu filho Michael Jackson e também de Janet Jackson, está em produção. O novo projeto, que está sendo desenvolvido com a ajuda do filho Marlon Jackson, tem previsão de estreia no BLK Prime nos Estados Unidos, ainda sem informação sobre estreia no Brasil. A data de lançamento também ainda não foi anunciada. E por aqui a gente encerra a segunda edição do Conexão Saudade desta quinta-feira. Amanhã você confere a primeira edição a partir das 7 horas da manhã com Rodriguinho. Aproveita e baixe o nosso aplicativo Saudade FM e também siga a gente no Instagram, @SaudadeFM Distrito Federal. Já já você segue na companhia agradável de Vanessa Nunes e eu, Lelo, volto amanhã na sua sexta-feira a partir das 5 da tarde. Uma boa noite e um ótimo final de quinta-feira para você.
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2: O endividamento das famílias brasileiras atingiu um novo recorde em julho. Segundo pesquisa da Confederação Nacional do Comércio, 82% dos consumidores têm algum tipo de dívida a vencer. É o maior índice desde o início da série histórica e o sexto recorde consecutivo. O levantamento também mostra que, apesar da leve queda na inadimplência, aumentou o número de famílias que comprometem mais da metade da renda com o pagamento de dívidas.
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3: Para você nesta quinta-feira, 6 de agosto, com muita música boa aqui na Saudade FM. Obrigada pela sua companhia em 96.5. Quem já baixou o nosso aplicativo também, muito obrigada, viu? Você que ainda não o fez, pode levar a saudade por onde você for. É só baixar aí no seu celular e a gente curte muita música boa juntos. Bom, eu sou a Vanessa Nunes e nessa hora vamos curtir Rod Stewart, tem Coldplay, tem Freddie Mercury, tem Vinícius Cantuária, Adel e muito mais, começando muito bem com o duo sueco, que recentemente alcançou um marco, um recorde, passou de 1 bilhão de acessos no YouTube, o clipe de It Must Have Been Love, o som que a gente vai curtir agora. Esse foi o primeiro som da dupla a atingir essa marca, então a gente curte essa balada clássica agora para começar a nossa hora com o melhor da música para você.

0: Programação gostosa da nossa noite de quinta-feira aqui na Saudade. Já já tem mais.
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2: O sucesso de A Odisseia, novo filme de Christopher Nolan, impulsionou o interesse pela obra clássica de Homero. Segundo a Variety, as reproduções do audiolivro no Spotify cresceram 500% desde a estreia do longa, enquanto as vendas do livro também dispararam nos Estados Unidos e no Brasil. O filme arrecadou 264 milhões de dólares no primeiro fim de semana e levou milhares de novos leitores a conhecerem a história de Odisseu, herói que enfrenta uma longa jornada de volta à ilha de Ítaca após a Guerra de Troia.
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música boa pra você curtir enquanto trabalha, enquanto aproveita a sua noite. A gente vai de Bryan Adams e a romântica Have You Ever Really Loved a Woman?